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0: Bom dia, são 2 horas.
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Bom dia, são 3 horas. 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

0: Bom dia, são 4 horas.
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Bom dia, são 5 horas. 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

Bom dia, são 6 horas. 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

mulheres são a coisa mais bonita do mundo. 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
1: Bom dia, são 8 horas.
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A Unidade Local de Saúde da Guarda continua a reforçar as suas equipas clínicas, consolidando a capacidade de resposta assistencial e a qualidade dos cuidados prestados à população. Nesse contexto, a ULS passa a contar com Fernando Albuquerque no serviço de reumatologia, um reforço que representa um importante avanço para a resposta clínica nesta especialidade. O médico foi recebido esta segunda-feira pelo diretor clínico para os cuidados de saúde hospitalar, Nuno Sousa, que lhe deu as boas-vindas em nome da instituição, sublinhando a importância desta integração para reforçar a capacidade de resposta da ULS da Guarda e melhorar os cuidados prestados aos utentes. A estratégia da ULS continua centrada na atração e integração de profissionais altamente diferenciados, criando condições para as respostas assistenciais mais robustas, próximas e eficientes em todo o território de abrangência. A ULS de Braga está a alertar a população para a circulação de mensagens de texto fraudulentas enviadas em nome do Serviço Nacional de Saúde 24, que informa de uma forma falsa sobre a existência de uma

0: alegada dívida ao Estado. Na mensagem, os destinatários são informados da instauração de um suposto processo de execução fiscal por incumprimento e são pressionados a pagar 105,49€ no prazo de 48 horas através da entidade e referência multibanco. A ULS sublinha que o serviço nunca notifica os utentes sobre pagamentos em falta por mensagem, nem envia entidades e referência multibanco para cobrança de valores. E em caso de dúvida sobre a autenticidade das mensagens que recebe, dirija-se então aos canais oficiais ou respectiva unidade de saúde. Desta vez foi em Braga, pode ser na Guarda amanhã. Todos nós estamos expostos a este tipo de situações menos boas. Também a EDP reforçou e disse que nos últimos dias começaram a surgir tentativas de fraude através de mensagem e correio eletrónico que simulam comunicações da empresa. Esta nova abordagem representa uma evolução face aos esquemas anteriormente detectados, que incidiam sobretudo em mensagens escritas genéricas com pedidos de pagamento fraudulentos. A EDP explica que a utilização de informação personalizada pretende aumentar a credibilidade das mensagens e levar, é claro, os consumidores a efetuar estes pagamentos indevidos. A EDP sublinha que nunca solicita dados bancários, palavra-passes ou credenciais de acesso através de mensagem escrita ou correio eletrónico, recomendando especial atenção a comunicações que criem um sentido de urgência para a realização de pagamentos ou que peçam informação sensível. Portanto, se recebeu mensagens ou e-mails, pedir urgência de pagamento com entidade ou referência ou um link ou pedir-vos palavra-passe ou então, portanto, dados mais pessoais, desconfiem sempre e não façam o pagamento. Qualquer dúvida, dirijam-se à empresa e tirem, portanto, as dúvidas, mas até lá não façam qualquer tipo de pagamento. A terminar, Portugal terá sol com céu pouco nublado e temperaturas amenas e estáveis nos próximos dias, mas no fim de semana está de regresso o calor. Segundo as previsões do Instituto Português do Mar e da Atmosfera, as temperaturas mínimas vão variar entre os 15 e os 19 graus, as máximas serão bastante mais altas no interior do país, dentro do habitual nesta altura do ano. Depois do mês de junho muito quente, as temperaturas baixaram este mês de julho ligeiramente, mas o calor deve voltar a aumentar no fim de semana.
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1: Bom dia, são 9 horas.
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hoje começo com peixes. Peixe está com o valete de paus, que indica boas notícias. O número da sorte, 33. Carneiro, com 8 de paus, que aconselha a ser mais flexível. O número da sorte, 30. Capricórnio, com o cavaleiro de copas, que lhe diz que podem fazer-lhe uma proposta muito boa. Aproveite, vamos lá. Tem que se aventurar, está bem? Vamos a isso. O número da sorte, 48. Já a balança, com o 2 de espadas, que indica alguma falsidade. Portanto, tenha atenção às pessoas que o rodeiam, não acreditem em tudo o que lhe dizem. Hoje é um dia para ter assim mais atenção, está bem? O número da sorte é o 2. Quanto a Sagitário, com o 10 de ouros, que significa que terá domínio financeiro. Até que enfim, não é? Já não é sem tempo. O número da sorte é o 10. Gêmeos, com a justiça, que anuncia um período de estabilidade na sua vida financeira e do modo geral. Que coisa boa, o número da sorte é o 8. E Virgem, com o valete de copas, que significa que deve ser mais ponderado. Pense bem antes de falar, está bem? O número da sorte, 47. Quanto a Escorpião, com o 3 de copas, que anuncia a conclusão de um projeto. Portanto, vamos a isso, vamos acabar aquele projeto que se começou, vamos a isso. O número da sorte, 39. Touro, com o Papa, que lhe diz que deve dar tempo ao tempo. Olha que resolve-se muita coisa dando tempo ao tempo. E o número da sorte é o 5. Caranguejo, com a Imperatriz, que significa que terá poder financeiro. Coisa boa. O número da sorte é o 3. E Aquário, com o 3 de ouros, que significa que pode apostar no negócio que você quer fazer. Vai dar certo. O número da sorte é o 7. Quanto a Leão, com o 6 de espadas, que indica possível mudança de trabalho ou de casa, assim uma mudança na sua vida, faça uma mudança daquelas que você gosta, está bem? O número da sorte é o 6. 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

Bom dia, são 10 horas. 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
1: Olá a todos, muito bom dia. Está no ar a síntese das 10h30 da manhã. Começo com previsões da meteorologia. Hoje há diminuição gradual da nebulosidade ao longo do dia. Há possibilidade de precipitação fraca no litoral norte e centro durante a tarde. Há uma pequena subida de temperatura no interior norte e centro. O termómetro hoje, segundo o site do IPMA, vai variar entre os 15 de mínima e os 28 de máxima na cidade da Guarda. Cidade de Pinhel, 14 de mínima, 32 graus de temperatura máxima. Olhando para as notícias, a Unidade Local de Saúde da Guarda continua a reforçar as suas equipas clínicas. Desta vez contratou um reumatologista, Fernando Albuquerque. Representa um importante reforço na especialidade de reumatologia na Unidade Local de Saúde da Guarda. E segundo a OLS, continua a estratégia centrada na atração e na integração de profissionais altamente diferenciados. Ainda na saúde está a circular uma mensagem a pedir um pagamento, pois saiba que se trata de mais uma burla. Na SMS, os destinatários são informados da instauração de um suposto processo de execução fiscal por incumprimento. São pressionados a pagar 105,49 € no prazo de 48 horas, através de uma entidade e de uma referência. As entidades de saúde recomendam sempre que não efetuem qualquer tipo de pagamento e que, em caso de dúvida sobre a autenticidade da comunicação, devem contactar o Serviço Nacional de Saúde através dos canais oficiais ou então recorrer a uma unidade de saúde de proximidade, normalmente um centro de saúde. É a síntese da informação às 10h30 da manhã. Daqui a pouco, daqui a meia hora, estou convosco para o programa de discos pedidos. Até já!

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0: Ora, para todos, mais uma vez, bom dia, sejam bem-vindos ao programa de Discos Pedidos. São 11 da manhã nesta terça-feira, 14 de julho, durante a próxima hora. Faço-vos companhia no programa que se pretende de muita participação, de muita música e também de boa disposição. Começo já com os primeiros participantes. Olá, Cristina, bom dia.
1: Bom dia.
0: Bom dia, está bem disposta?
1: Está tudo, tem que estar.
0: Tem que ser, é isso mesmo. Cristina, então qual é a música que quer ouvir na manhã de hoje?
1: Olha aí uma escolha bonita, portuguesa.
0: Muito bem. Olha, tenho aqui pedida pelo próximo ouvinte, Baile de Verão do José Malhoa, pode ser?
1: Pode ser. Ora, pronto, então. Próximo nos bailes.
0: Pronto, é isso mesmo. Já começa a cheirar às festas das aldeias, não é, Cristina?
1: É, já começa no fim de semana.
0: Ora, pronto. Cristina, para quem quer dedicar?
1: Vou dedicar aqui para o nosso grupo do Sairão, para o meu marido, para os meus filhos, para o pessoal da agricultura e movimento, e para quem nos ouve, e para toda a gente.
0: Cristina.
1: E para a nossa patroa e para as meninas da rádio.
0: Muito obrigada. Um beijinho. Obrigada pela sua participação. Bom trabalho. Bom dia. Até amanhã.
1: Bom dia.
0: Até amanhã. Olá, Sr. Antero. Bom dia.
2: Olá, querida Nana.
0: Bom dia. Bem disposto?
2: Estou, graças a Deus, com uma grande companhia caminhada, a minha esposa, que
0: ora,
2: é o que tenho mais amor na vida.
0: Ainda bem que assim é.
2: Já há 48 anos que é a minha querida mulher.
0: Ora, já é uma vida, tanto tempo.
2: Já são umas décadas.
0: Senhora Antero, vamos dedicar a quem o tema de José Malhoa?
2: Em primeiro lugar, com muito amor e carinho à minha esposa, que sempre quis bem, a toda a minha família, a todos os ouvintes e participantes, à Manuela de França e família, com amor e carinho, para o Bruno Almeida e família, com tudo bom para eles, para a Paula Pereira, do Bargão, que é a minha cunhada também, um beijinho grande para a companhia dela, e para o Bruno Miguel, daqui dos Bernardos, Filipe Miguel, um abraço para a família, e para todos os ouvintes e participantes, e para vocês aí, com um grande beijinho e boa continuação. Até logo não há programa.
0: Não, logo não há. Até amanhã.
2: Até amanhã. Obrigado.
0: Até amanhã. Bom dia. Ora, e assim sendo, aproveitando a deixa, siga o baile.

0: Atendo a Joaquina. Bom dia, bom dia.
1: Bom dia, alegria.
0: Está bem disposta, querida Joaquina?
1: Ai, sim, por aqui não há tristeza.
0: Ainda bem, Joaquina. E vai encher um autocarro de dedicatórias e de amor, é assim?
1: É assim mesmo.
0: Então vamos à dedicatória para quem?
1: É assim para o meu grupinho, para a Sofia que anda no Tairão, para o grupinho do Paulo, para ir para a rádio e para a Ana de Penadono que anda nos martírios. Está tudo.
0: Joaquina, muito obrigada pela sua participação. Um beijinho.
1: Ah, beijinho.
0: Beijinho, beijinho. Um ótimo dia de trabalho. Até amanhã.
1: Obrigada.

0: Agora atendo a dona Maria Alice. Maria, já não sei se é Maria Alice, é só Alice. Olá, bom
1: Dia.
0: dia. Bom dia.
1: Bom dia.
0: É Maria ou é só Alice?
1: Sou Maria Alice.
0: Ora, pronto.
1: Então.
0: Então não me enganei, já que eu estava aqui a falar com a dona Maria Alice e depois pensei: ups, será que é Maria Alice ou é só Alice?
1: Sou Maria Alice.
0: Está bem disposta?
1: Muito bem, muito bem.
0: Ora, ainda bem.
1: Graças a Deus.
0: Ainda bem. Dona Alice, mais bem disposta vai ficar com o vidente João.
1: Sim.
0: Para dedicar a quem?
1: Sou Maria Alice.
0: Para dedicar a quem? Para quem é que é fazer a
1: dedicatória?
0: Para
1: dedicar aqui às minhas colegas do Mirtílio, a todas as cantandas daquele Pernizão Maceio, e para os meus conterrâneos, quando foram fazer uma viagem, que tudo corra bem, para os nossos sânios que foram hoje fazer uma viagem a Braga, e aqui para o nosso patrão, para o nosso caseiro, que anda aqui atrás de nós, a cantar o Mirtílio.
0: Muito bem, está tudo?
1: Está tudo.
0: Um
1: beijinho. Um beijinho para vocês e tudo bom.
0: Beijinho, bom dia,
1: tchau,
0: bom trabalho.
1: Tchau,
0: bom trabalho para vocês.
1: Tchau.

0: Olá, Sr. Fausto, bom dia.
1: Bom dia, menina.
0: Tudo bem consigo?
1: Está tudo bem, graças a Deus, nunca pior.
0: Ainda bem, Sr. Fausto, hoje vamos ouvir a Tânia, para dedicar a quem?
1: Olha, como temos pouco tempo, olha, é para as meninas da rádio e para o meu grande amor. Ontem falei com ela em videochamada e está tudo.
0: Sr. Fausto, muito obrigada pela sua participação. Bom dia.
1: Bom dia.
0: Bom dia.

0: Olá, Lourdes, bom dia.
1: Olá, bom dia.
0: Tudo bem
1: Tudo
0: consigo?
1: Bem? Sim, e você?
0: Também, bem, muito obrigada. Lourdes, vamos ouvir o Martim com Botafogo no Terreiro, com dedicatória para quem?
1: Com dedicatória para o meu homem, para o meu filho, para a minha família, para a Anabela das Franchedas, para o marido e para as pessoas que me estão a ouvir e vocês aí, um grande beijinho para vocês.
0: Ora, da nossa parte, muito obrigada. Um bom dia, beijinhos.
1: Adeus.
0: Adeus, um bom dia, até amanhã.

0: E agora é tempo de conversar com o Carlos. Olá, Carlos, bom dia.
1: Olá, Ana, bom dia.
0: Bom dia, tudo bem consigo?
1: Ah, por aqui está tudo bem, aqui não passa nada.
0: Ainda? Mas gostava que se passasse alguma coisa?
1: Sim, mas coisas positivas.
0: Oh, claro, também para coisas más não vale a pena, estamos bem como
1: não,
0: estamos.
1: Não, para isso já temos muito.
0: É isso, é isso. Carlos, vamos ouvir a namora para dedicar a quem?
1: Olha, é para mim, para a minha família, para a Nina, para o seu Morgado, para a dona Dina de Paula, para que eu escorrego sempre com essa mulher, para a dona Preciosa, para a dona Ana de Pesquitela, para o Armando, para a dona Ivone, para o seu Luís das Baveias, para o Luís e a Anabela e para vocês, está tudo.
0: Muito obrigada, Carlos, um beijinho.
1: Fácil,
0: até amanhã,
1: não é?
0: Até amanhã, bom dia.
1: Ah, tchau,
0: bom dia, até amanhã.

0: mais alguém a juntar-se a nós no programa de hoje. Olá, muito bom dia, Bina.
1: Bom dia.
0: Bom dia, está bem disposta?
1: Sempre.
0: Ora, isso é que é preciso. Quero ouvir o Matias Damasio e o Escolhi Milionário, pode ser?
1: Pode ser.
0: Então, para dedicar a quem?
1: Aqui ao meu grupo que anda comigo na Quinta Santo Estevão, no meu filho, ao João que anda toda a vida com a trotinete aqui a fazer barulho. E aos trabalhadores que trabalham para a Agri Lopes.
0: Está tudo?
1: Está tudo.
0: Muito bem. Muito obrigada pela sua participação. Bom dia. Até amanhã.
1: Obrigada. Igualmente.
0: Até amanhã. E dizer só aos ouvintes que já pediram músicas há pouco e que ainda não as ouviram passar. À semelhança daquilo que tem acontecido quando está só uma de nós, deixamos as músicas que não têm dedicatório em direto para o final. Pode ser? No finalzinho passam todas juntas.

0: Senhor José, muito bom dia.
1: Bom dia.
0: Bom dia, com alegria, tudo bem?
1: Tudo.
0: Ora, qual é então a dedicatória da manhã de hoje para acompanhar o Júlio Iglesias?
1: Ora, para as netinhas, para o neto, para as noras, para os filhos, para a esposa, um abraço para o bombeiro, para si e para os seus, para quem trabalha nessa magnífica rádio. E até logo. Bom
0: Ora,
1: almoço.
0: não, logo não há.
1: Bom apetite. Aí não há logo.
0: Logo não há, não, só amanhã, às
1: Está
0: 11,
1: bem?
0: tá bem?
1: Tá.
0: Então
1: Está
0: vá, um
1: bem.
0: beijinho.
1: Tchau, tchauzinho.
0: Adeus, bom almoço, até
1: Tchau.
0: amanhã.

0: Olá, preciosa, bom dia.
1: Ah, bom dia.
0: Bom dia, tudo bem?
1: Bom dia. Tudo, e Ana também?
0: Também, obrigada. A preciosa que quer ouvir o Marante, para dedicar a quem, preciosa?
1: Para mim, para o meu marido, para a minha filha, para o meu genro, para a minha neta, para a minha madrinha Bina, para o meu padrinho Isaías, para todos os ouvintes e participantes, para vocês aí um beijinho grande, bom almoço e até amanhã.
0: Ora, um beijinho, até amanhã.
1: Até amanhã,
0: até amanhã, beijinho. Obrigada.
1: Tchau.

0: uma conversinha. Mais alguém para participar no programa de hoje? Luís, muito bom dia.
1: Bom dia.
0: Bom dia. Está bem disposto, Luís?
1: Eu estou.
0: Ainda bem, isso é que é. Luís, vamos ouvir o Roberto Carlos e eu ainda lhe juntei a Jennifer Lopez. A música chama-se Chegaste, com dedicatória para quem?
1: A dedicatória vai para ti, para toda a tua família, tudo bom. Para a Dona Esmeralda, para a Dona Emília, para o Sr. Morgado, com um grande abraço. Para a Dina de Paula, para a pessoa do Coimbra, para o Sr. Fausto da Amadora. Ana da Mexia Itália para o Armando, para o Sr. Carlos Castelo, para todos os ouvintes, participantes, um beijinho para ti, um bom almoço e até amanhã, se os quiser. Fica bem.
0: Ora, muito obrigada pela participação, um beijinho.
1: Até amanhã, beijinho.
0: Até amanhã, até amanhã.

0: E agora vou atender mais alguém e eu já não me lembro como é que se chama a senhora que está ao telefone comigo. Peço desculpa. Olá, bom dia.
1: Olá, bom dia.
0: Bom dia, peço desculpa, mas eu já não me recordo do seu nome.
1: Maria Jesus.
0: Oh, dona Maria, peço desculpa uma vez mais. Está bem disposta?
1: Sim, bem disposta.
0: Ainda bem, pediu-me para ouvir o Nininho Vaz Maia e eu escolhi o Cola-te a mim, pode ser?
1: Pode ser.
0: Então, para dedicar a quem?
1: Olha, para dedicar aqui ao nosso grupo do Mirtilo, à nossa patroa Dina, para todos os trabalhadores desta empresa, da Agrilopes, para o senhor João e para o nosso patrão Rui.
0: Está tudo?
1: Está tudo.
0: Ora, muito obrigada pela sua
1: Obrigada e
0: participação.
1: um bom
0: Um
1: dia.
0: bom dia, um bom trabalho. Até
1: Obrigada.
0: amanhã.
1: Até amanhã.

E agora vou começar a passar as mensagens que me foram chegando e também as músicas que foram pedidas por telefone. Começo com o pedido do senhor Serafim dos Prados, que quer ouvir Adriano Correia de Oliveira, Menina dos Olhos Tristes.

Mais um tema musical, agora o pedido pelo Sr. Mário de Celorico da Beira, Arregaça Pompom, do Rancho Folclórico Flor do Campo. Faço também já as restantes dedicatórias, porque tenho que ir pregar para outra freguesia, é verdade, tenho que ir preparar o jornal da hora do almoço. A Paula de Valdemoro pediu-me para ouvir o Starlight com a canção da família. Dedica a toda a sua família, amigos, ouvintes e participantes da Rádio Elmo e também para nós. Depois ouvimos Leandro e Leonardo com Temporal de Amor, pedido por alguém que me enviou um SMS. O Mota da Póvoa de Penela dedica à pessoa que mais ama neste mundo, a Carolina, com um grande beijinho para ela e para nós aqui na rádio. Faço também a dedicatória da Paula, utilizando este mesmo tema musical. Paula, peço desculpa, ela dedica a todos os amigos, ouvintes, participantes, à família, uma pessoa especial, à Dona São, à Dona Hilda, à Edita, à Jéssica e família, à Manuela e à Celina em França, à restante família, à Lourdes, ao Antero e também para nós. E depois termino com a ouvir Nuno Ribeiro, a pedido do Daniel do Carvalhal, que dedica este tema para nós aqui na rádio, para todos os ouvintes e participantes e para toda a sua família. Deixa beijos e abraços para todos. São então as próximas quatro músicas que vamos ouvir para terminar o programa de hoje. Amanhã, às 11.

mulheres são a coisa mais bonita do mundo. São o pulso eterno, o início de tudo. 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

A esta hora em destaque, a Operação Duas Rodas termina com 15 mortos nas estradas em 7 dias. Mais de 120 mil veículos circulam sem seguro obrigatório em Portugal. Em Manteigas, um homem foi detido e ficou em prisão preventiva por furto qualificado. Temas que vou desenvolver já de seguida, logo depois dos habituais compromissos publicitários.

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Boa tarde. 15 pessoas morreram e 60 ficaram gravemente feridas em 2.771 acidentes rodoviários registados entre 7 e 13 de julho, período em que decorreu a campanha de fiscalização Duas Rodas, Agarra-se à Vida, promovida pela Autoridade Nacional de Segurança Rodoviária, GNR, e também pela PSP. A quase totalidade dos acidentes aconteceu no continente, onde se verificaram 2.624 acidentes que provocaram 15 mortos, 57 feridos graves e 866 feridos leves. A campanha incidiu sobre veículos de duas rodas a motor, procurando sensibilizar os condutores de motociclos e ciclomotores para os comportamentos de risco associados à condução, promovendo uma condução mais segura, defensiva e responsável. O objetivo passou também por alertar os restantes utilizadores da via da vulnerabilidade destes condutores em caso de acidente. Durante a operação, as autoridades fiscalizaram mais de 550 mil veículos e condutores através de ações presenciais e de controlo por radar e foram detectadas 12.429 infrações rodoviárias. Entre as infrações mais frequentes, destaca-se o excesso de velocidade, a ausência ou incorreta utilização de capacete, ultrapassagens irregulares, irregularidades relacionadas com documentação e condições técnicas dos veículos, mas também condução sob efeito do álcool e utilização do telemóvel durante a condução. No âmbito desta campanha, foram ainda sensibilizados 500 condutores e passageiros de motociclos e ciclomotores. Em comunicado conjunto, as autoridades lembram que em 23 e 25 foram registados 34.179 acidentes com vítimas envolvendo motociclos e ciclomotores, dos quais resultaram 440.

0: 40 mortos, 3.041 feridos graves e 34.500 feridos leves. No documento, a Autoridade Nacional de Segurança Rodoviária, GNR e PSP, insistem que a sinistralidade rodoviária não constitui uma fatalidade e que as suas consequências mais graves podem ser evitadas através da adoção de comportamentos responsáveis e seguros por todos os utilizadores da estrada. Falando em sinistralidade rodoviária, a Autoridade de Supervisão de Seguros e Fundos de Pensões, a ASF, estima que cerca de 121 mil veículos circulem nas estradas portuguesas sem o seguro obrigatório de responsabilidade civil. A estimativa consta do estudo Perfil do Condutor Sem Seguro, divulgado esta semana, e resulta da análise dos dados de fiscalização da PSP, entre 2023 e o início deste ano, que mostram uma tendência de aumento do número de veículos sem seguro. Análise aos acidentes registados nos anos de 24 e 25 traça ainda o perfil mais frequente dos condutores envolvidos em acidentes sem seguro obrigatório. São homens com idades entre os 20 e os 40 anos, e são portugueses. A Autoridade de Supervisão de Seguros de Fundos de Pensões alerta que conduzir sem seguro tem consequências que vão muito além da infração à lei. Quando ocorre um acidente provocado por um veículo sem seguro, é o Fundo de Garantia Automóvel que indemniza as vítimas. Posteriormente, procura recuperar junto do responsável os montantes pagos, que podem atingir valores elevados. A terminar, o Comando Territorial da Guarda, através do posto de Manteigas, deteve um homem de 44 anos e uma mulher de 45 pelo crime de furto qualificado no Conselho de Manteigas. Estas detenções aconteceram na sequência de uma denúncia que dava conta da subtração de dois fios em ouro a uma mulher de 74 anos e os militares, confrontados com esta informação, desenvolveram diversas diligências policiais que permitiram interceptar a viatura suspeita poucos minutos após a ocorrência. Foi possível recuperar os objetos que haviam sido furtados à vítima e foi ainda possível recuperar outras peças em ouro, entretanto identificadas, no âmbito de investigações que já estavam a ser conduzidas por outras unidades da GNR. Foi também possível apurar que os suspeitos tinham antecedentes pela prática de ilícitos da mesma natureza na vizinha Espanha. Da ação resultou a apreensão de diverso material, diversas peças em ouro avaliadas em cerca de 2.500 euros, 1.249 euros em numerário, 52 dólares, 2 telemóveis, uma viatura ligeira de passageiros. A ação contou com o apoio de diversas valências da Secção de Informações e Investigação Criminal do Comando Territorial da Guarda, mas também do Comando Territorial de Castelo Branco. Os detidos foram presentes em interrogatório judicial e foi-lhes aplicada a medida de coação mais gravosa, a prisão preventiva.
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2: No Rotações, na Rádio Elmo, para todos os ouvintes, valorizamos as notícias fortes e utilizadas. Hoje vamos falar de Carlos Vieira, Hendrick Steel, no Porsche Cayenne RS, com Vitória e Vitória. Campeonato Português de Velocidade em Vila Real, a primeira corrida, três Toyotas no pódio Francisco Moura e Rodrigo Almeida, vencem corrida muito intensa, grande primeira corrida do Campeonato Português de Velocidade em Vila Real com Rodrigo Almeida, que fez dupla com Francisco Moura, a levar o Toyota GR do GT4 o Evo 2 da Toyota Gazoo Race Caetano Brawl ao triunfo depois de Moura e ter entregue, já na frente da corrida, o jovem piloto nunca tinha corrido em Vila Real, a suportar a pressão de Francisco Abreu, que fez dupla com José Carlos Pires, no segundo Toyota GR do GT4 Evo 2, a Toyota Gazoo Race Caetano, Portugal, a terminar a contenda a 1,509 segundos da frente. O piloto do segundo Toyota Gazoo Caetano, Portugal, esteve bem mais preocupado com os constantes ataques de Pedro Salvador na segunda parte da corrida, apesar de César Machado lhe ter entregue o carro já um pouco longe dos dois homens da frente. Salvador encetou uma forte e rápida pressão, colocando-se na traseira do Toyota número 11, tentando mesmo passá-lo na chicana.

Até os metê-los por dentro, levando a Abreu a ter que ir em frente, não conseguindo fazer a chicana. Salvador continuou a pionar, um possível erro que nunca surgiu. Esta luta foi a melhor notícia que Rodrigo Almeida podia ter tido, já que o jovem moçambicano, completo desconhecedor do circuito de Vila Real, antes desta prova, teria bastante mais dificuldade com Francisco Abreu ao pé de Salvador. Se este não estivesse entretido na luta pelo restante lugar do pódio, os três Toyotas terminaram a corrida separados por 1,77 segundos, com os quatro classificados, Manuel Gião, o piloto da Guarda, e com o Vasco Oliveira, da Rakar Motorsport, no Aston Martin Vantagens GT4 Evo, a terminarem a 48,54 segundos dos dores, fruto do ritmo que estes imprimiram nesta luta. Esta dupla venceu entre quatro bronze, António Veloso e Pati Cunha, da Veloso Motorsport, Audi R8 LMP4, por os quintos da geral. Segundos da GT4 PB, partiram da 11ª posição e terminaram bem mais à frente, sexto posto para Rafael Rajani e Luís Aguiar, no McLaren Artura GT4 da SMT Motorsport. Seguiram-se Orlando Batina e Sérgio Azevedo no Toyota GTR Supra GT4 Evo 2 da Batina Racing. A fechar o top 10, Bruno Pires e Ricardo Costa no Porsche 718 Cayenne T4 RS da Speedy Motorsport, Carlos Vieira e Hendrick Till no Porsche Cayenne TS RS GT4 da Veloso Motorsport, partiram na terceira posição, mas um ligeiro raspanço no raio danificou um pneu que teve de ser mudado ao Guinness Book, o que atrasou a equipa muito cedo na corrida. A fechar o top 10, grande corrida de Paulo Teixeira, ficou o Hyundai Elantra RTR da JT59 Raytheon, fez uma fantástica recuperação desde o 20º lugar da grelha até o 10º posto final, com o triunfo dos TC+. O piloto que anda muito bem em Vila Real provou mais uma vez. A corrida teve alguns incidentes, a custar logo a segunda volta de formação, devido a uma reorganização da grelha. Na volta 4, Carlos Vieira foi às voltas devido a um furo já abrido. Na volta 8, Frederico Formiga em Seat e Vitor Costa em Porsche tocaram-se numa chicana, mas o que foi verdadeiramente interessante foi a luta nas últimas voltas pelo pódio. Quanto à classificação, em primeiro ficou Francisco Moura, Rodrigo Almeida, em Toyota GR GT4 Evo 2 T4. Em segundo, José Carlos Pires, Francisco Abreu, em Toyota GR GT4 Evo 2 T4. Em terceiro, César Machado, Pedro Salvador, em Toyota GR GT4 Evo 2 GT4. Em quarto, Vasco Oliveira, o gitaniense Manuel Guião, em Aston Martin Vantagens GT4 Evo GT4. Em quinto, António Veloso, Patrick Cunha, em Audi R8 LMS T4. Quanto ao Campeonato Português de Velocidade, a Corrida 2, anticlimax, atrás do Stancar, o triunfo acabou por ser para Carlos Vieira e Hendrick Till, numa corrida neutralizada duas vezes a cara devido a acidentes. Tudo terminou com o anticlimax dos concorrentes a verem a bandeira achatizada atrás do safety car. O triunfo foi para Carlos Vieira e Hendrick Till no Porsche Cayenne TS RS da Volvo Fora, batendo César Machado e Vitor Salvador no Toyota GR Super GT4 Evo 2 da Speedy Motors Fora, com Francisco Moura e Rodrigo Almeida em Toyota GR Supra GT4 Evo 2 da Toyota Gazoo Racing Roll, a terminar no lugar mais do pódio. O trio GT4 PB foi para o quarto classificado da corrida, José Carlos Pires, José Abreu, em Toyota GR Supra GT4 Evo 2 da Toyota Gazoo Racing Roll. Quinto posto para o vencedor 2 TC+, Daniel Teixeira no Elantra TCR TC+. Sexto posto para António Veloso, Patrick Cunha, em Audi R8 LMS D4, segundos da GT4 PB.

Settimo lugar per André y Miguel Neváez en Toyota GR Super Serie 4 O2, segundo sujeto y cuarto bronce, oitavo para Luis Aguiar, Rafael Rajani y McLaren Artura GT4 da STMicroelectronics Motorsport y oficial Top 10, Ruben Vaquinhas en Aston Martin vantagem AMR GT4, vencedor da GT4 AM y Gabriel Cassuelo em Gelsen, tem S2R da Petrogold, vencedores do GTX, Pedro Salvador, em Toyota GR Supra GT4 FO2, da Speedy Motor, arrancou bem na frente, vindo do quarto posto, Eddie Till, em Porsche Cayenne, TSRS da Blue Motorsport, passou para a segunda após o arranque, no final da primeira volta, os dois homens da frente estão parado por apenas 4,90 milésimas. Em terceiro, Francisco Abreu, Toyota GR Supra GT4 Evo2, da Toyota Gazoo Racing Caetano de Portugal, terminou uma volta a 1 minuto 490 segundos. Duas voltas depois, as posições mantinham, mas Abreu já estava a 2 minutos da frente. No quarto posto, Rodrigo Almeida, em Toyota GR Supra GT4 Evo2, tinha subido à quarta na primeira volta, Bruno Pires em Porsche 718, Cayenne GT4 RS da Speedy Motorsport, a quinto também na primeira volta, enquanto Patrick Cunha, a Audi R8 LMS GT4, caíra para o sexto posto na quarta volta, na parte de trás do pontão, Vitor Costa das Montes Condições, o Porsche 911 Cap e Michel Fernandes, em Peugeot 308 TSR, desentenderam-se da saída da Araucária e embateram com violência no raio do lado esquerdo após a chicana, levando a entrada do Zancara, que neutralizou a corrida. Mais tarde, após a troca de piloto, em entrevista, Pedro Salvador insurgiu, face à não paragem da corrida, não temos uma bandeira vermelha, com a dimensão evidente, com furtados e algo que houve em tantas corridas, eu não pensei ser possível, é inadmissível, incompreensível, não há justificação nenhuma para a corrida não ter parado com uma bandeira vermelha, perdemos o que podia ter sido uma boa corrida, eu sei qual é, a justificação é o horário do TR, mas isso não existe, estar parado na pista por não ter por onde passar e não existir uma bandeira vermelha é o registro leve da corrida de hoje, não é admissível, tendo em conta o tempo perdido na retirada de carros e limpeza da pista, a janela de troca piloto foi logicamente adiada, recomeçou na volta 7, faltaram pouco mais de 10 minutos para o final, com a grelha toda junta, é claro, na volta 8, Salvador e Stila estavam separados por 695 milésimos de segundo, com Patrick Cunha já a 2 segundos, depressa perdendo contacto com os dois homens da frente, Bruno Pires era quarto, a cerca de 1,5 Patrick Cunha, o do da frente, cavava margem para o terceiro classificado no começo da volta 9 e Patrick Cunha, nessa altura, começar a janela de às boxes para troca de piloto, faltava um minuto para a corrida terminar. Na volta 12, Vasco Oliveira deu um toque no rail e teve que parar em pista, o que levou de novo o safety car, depois da ida às boxes, entre os homens da frente, Carlos entrou para o lugar de Andy Hill no Porsche Cayenne, com César Machado, que substituiu Pedro Salvador no Toyota, Francisco Moura substituiu Almeida no Toyota e logo atrás de Ricardo Pires no Toyota, por troca com Francisco Abreu e assim ficou por safety car, manteve-se em pista e a direção de prova declarou que este iria terminar sob safety car, sem poder saber uma luta final por posições, em primeiro lugar Carlos Vieira, Hendrick Hill em Porsche Cayenne STS RS GT4, segundo César Machado, Pedro Salvador em Toyota GR Supra GT4 Evo2 GT4, em terceiro Tisco Moura, Rodrigo Almeida em Toyota GR Supra GT4 Evo2
3, el 4 es Carlos Pires con Cabrio, el Toyota GR574 es Bodois, el 5 Daniel Teixeira.

0: Em Andaia, Alandria, Ter, em Teixe, António Veloso, Patrick Cunha, em Aldear, Rio e Belianhas 4, em Sétimo, Miguel Navais, André Navais, em Aldear, Super 74, Evo 2, em Oitavo, Luís Aguiar, Rafael Gani, em McLaren, Natura, em Nono, Ruben Vaquinhas, em Aston Martin, Vantagem, AMR, na décima posição, Gabriel Cassoilo, em Gelsen, LG JS2, RGTX.
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0: Boa tarde, são 13 horas.
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6: Boa tarde, são 15 horas.
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Olá a todos, boa tarde, bem-vindos à síntese informativa das 4 da tarde. Quinze pessoas morreram e 60 ficaram gravemente feridas em 2.771 acidentes, registados entre 7 e 13 de julho, período em que decorreu a campanha de fiscalização Duas Rodas, Agarra-se à Vida.

0: Da circulação rodoviária, a Autoridade de Supervisão de Seguros e Fundos de Pensões estima que cerca de 121 mil veículos circulem nas estradas portuguesas sem seguro obrigatório de responsabilidade civil automóvel. A GNR de Manteigas deteve um homem e uma mulher pelo crime de furto qualificado. A detenção aconteceu no âmbito de uma denúncia que dava conta de furto de dois fios em ouro a uma idosa de 74 anos. Os militares desenvolveram diligências policiais, interceptaram a viatura, recuperaram os objetos subtraídos, bem como recuperaram também outras coisas, nomeadamente diversas peças em ouro avaliadas em cerca de 2.500 euros, dinheiro em numerário, dois telemóveis e uma viatura. Presentes a tribunal, ficaram em prisão preventiva. Para umas notícias às 4, breves notícias às 5:30, estou de regresso.
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0: Boa tarde, são 17 horas.
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A esta hora em destaque, a Operação Duas Rodas termina com 15 mortos nas estradas em 7 dias. Mais de 120 mil veículos circulam sem seguro obrigatório em Portugal. Em Manteigas, um homem foi detido e ficou em prisão preventiva por furto qualificado. Temas que vou desenvolver já de seguida, logo depois dos habituais compromissos publicitários.

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Boa tarde. 15 pessoas morreram e 60 ficaram gravemente feridas em 2.771 acidentes rodoviários registados entre 7 e 13 de julho, período em que decorreu a campanha de fiscalização Duas Rodas, Agarra-se à Vida, promovida pela Autoridade Nacional de Segurança Rodoviária, GNR, e também pela PSP. A quase totalidade dos acidentes aconteceu no continente, onde se verificaram 2.624 acidentes que provocaram 15 mortos, 57 feridos graves e 866 feridos leves. A campanha incidiu sobre veículos de duas rodas a motor, procurando sensibilizar os condutores de motociclos e ciclomotores para os comportamentos de risco associados à condução, promovendo uma condução mais segura, defensiva e responsável. O objetivo passou também por alertar os restantes utilizadores da via da vulnerabilidade destes condutores em caso de acidente. Durante a operação, as autoridades fiscalizaram mais de 550 mil veículos e condutores através de ações presenciais e de controlo por radar e foram detectadas 12.429 infrações rodoviárias. Entre as infrações mais frequentes, destaca-se o excesso de velocidade, a ausência ou incorreta utilização de capacete, ultrapassagens irregulares, irregularidades relacionadas com documentação e condições técnicas dos veículos, mas também condução sob efeito do álcool e utilização do telemóvel durante a condução. No âmbito desta campanha, foram ainda sensibilizados 500 condutores e passageiros de motociclos e ciclomotores. Em comunicado conjunto, as autoridades lembram que em 23 e 25 foram registados 34.179 acidentes com vítimas envolvendo motociclos e ciclomotores, dos quais resultaram 440 mortos, 3.041 feridos graves e 34.500 feridos leves. No documento, a Autoridade Nacional de Segurança Rodoviária, GNR e PSP insistem que a sinistralidade rodoviária não constitui uma fatalidade e que as suas consequências mais graves podem ser evitadas através da adoção de comportamentos responsáveis e seguros por todos os utilizadores da estrada. Falando em sinistralidade rodoviária, a Autoridade de Supervisão de Seguros e Fundos de Pensões, a ASF, estima que cerca de 121 mil veículos circulem nas estradas portuguesas sem o seguro obrigatório de responsabilidade civil. A estimativa consta do estudo Perfil do Condutor Sem Seguro, divulgado esta semana, e resulta da análise dos dados de fiscalização da PSP entre 2023 e o início deste ano, que mostram uma tendência de aumento do número de veículos sem seguro. Análise aos acidentes registados nos anos de 24 e 25 traça ainda o perfil mais frequente dos condutores envolvidos em acidentes sem seguro obrigatório.

0: são homens com idades entre os 20 e os 40 anos e são portugueses. A Autoridade de Supervisão de Seguros de Fundos de Pensões alerta que conduzir sem seguro tem consequências que vão muito além da infração à lei. Quando ocorre um acidente provocado por um veículo sem seguro, é o Fundo de Garantia Automóvel que indemniza as vítimas. Posteriormente, procura recuperar junto do responsável os montantes pagos, que podem atingir valores elevados. A terminar, o Comando Territorial da Guarda, através do posto de Manteigas, deteve um homem de 44 anos e uma mulher de 45 pelo crime de furto qualificado no Conselho de Manteigas. Estas detenções aconteceram na sequência de uma denúncia que dava conta da subtração de dois fios em ouro a uma mulher de 74 anos e os militares, confrontados com esta informação, desenvolveram diversas diligências policiais que permitiram interceptar a viatura suspeita poucos minutos após a ocorrência. Foi possível recuperar os objetos que haviam sido furtados à vítima e foi ainda possível recuperar outras peças em ouro, entretanto identificadas, no âmbito de investigações que já estavam a ser conduzidas por outras unidades da GNR. Foi também possível apurar que os suspeitos tinham antecedentes pela prática de ilícitos da mesma natureza na vizinha Espanha. Da ação resultou a apreensão de diverso material, diversas peças em ouro avaliadas em cerca de 2.500 euros, 1.249 euros em numerário, 52 dólares, 2 telemóveis, uma viatura ligeira de passageiros. A ação contou com o apoio de diversas valências da Secção de Informações e Investigação Criminal do Comando Territorial da Guarda, mas também do Comando Territorial de Castelo Branco. Os detidos foram presentes a interrogatório judicial e foi-lhes aplicada a medida de coação mais gravosa, a prisão preventiva.
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0: Boa tarde, são 18 horas.
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0: Boa tarde, são 19 horas.
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Boa noite. São 20 horas. 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

0: Boa noite. São 21 horas.
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0: Boa noite. São 23 horas.
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0: Boa noite. Zero horas.
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